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Boa tarde e sejam bem-vindos a mais uma emissão do Vector. O satélite de música eletrónica aqui na Rádio Universidade de Coimbra. O meu nome é Laura Rosário e estarei convosco até às 19 horas com uma seleção de electro. Iniciamos a emissão com o tema Illusions of the Mind, de Textasy. Parte do lançamento Off the Leash com o carimbo da Natural Sciences. Prosseguimos com o clássico, ouvimos Drexia. Tema You Don't Know, do álbum The Return of Drexia. Este com o carimbo da Underground Resistance. Continuem sintonizados nos 107.9 FM ou ouvir-nos online em rook.pt. Até já!

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1: Deixamos para trás J-Walks. Ficamos com a faixa Slugs. Prosseguimos com Sons of Slow.
0: Boxhead.
1: Desta vez o tema Boxhead, do Live EP de 2001.
0: Boxhead.
1: Lançamento da editora Sprang Kartelwachs.

A dupla de produtores Blumitsu. Ficamos com o tema H2O. Faz parte do EP Metamorphic de 2025 com o carimbo da Tempa. Prosseguimos a órbita deste Vector. Agora com o tema Synthesizers Made of Paper. Da autoria de 214 e do EP Exit 32, lançamento de 2018. Continuem sintonizados nos 107.9 FM ou ouvir online em rook.pt.

Acabamos de ouvir Partisan Midi, tema Tilt, parte de uma compilação entre artistas da editora Clone, We Still Kill the Old Way. Lançamento de 2001. Prosseguimos com outra compilação, esta Dolly Deluxe, também da editora Dolly Deluxe. Curiosamente, outra editora holandesa. Este chama-se Sartunidae, de Afik Naim.

Ficamos com a faixa Acid de DNA on DNA, parte do Runner Rave Tracks volume 1 da editora alemã Ghetto Tracks. Prosseguimos com uma colaboração entre LFT e Raymond Dibar, Acid Avengers 14. Vimos o tema Demons in My Head. Este é um lançamento da Tripalium Records.

0: Lamento informar que este é o último tema do Vector de hoje. São quase 18h59 e por isso a órbita do Vector chega ao fim. Ficamos com uma colaboração de Jensen Interceptor e Assembler Code, The Repo Man, tema de 2019 da Dance Tracks Volume 20. O Vector volta para a semana, terça-feira. Temos encontro marcado para a mesma hora. A seguir, Santos da Casa, com Fausto da Silva. O meu nome é Laura Rosário e desejo-vos o resto de uma boa semana.
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0: Muito boa noite, sejam bem-vindos a mais uma emissão de Santos da Casa. Hoje começamos com os Cítara e o tema Now, o tema que abre o seu disco mais recente, lançado em 2025. Comigo estão dois dos elementos do trio. Boa noite.
1: Boa noite.
2: Olá, boa noite.
0: Só para dizer que os micros... É que é a primeira vez que estou a fazer uma conversa em direto, só para ver que os micros estão a funcionar. Sim, senhora. Começamos, digamos, antes de falarmos da amanhã, começamos por este vosso novo trabalho, chama-se Oceanos, é um EP, ou seja, começaram com um EP, depois um álbum, 2018, 2021, 2025. Fala-me um pouco de como é que foi trabalhar para este EP, ou seja, como é que foram criados estes temas, se estes temas já foram criados com esta intenção de fazerem parte deste conjunto de 5, e depois como é que foram escolhidas estas 5 para fazerem parte deste disco?
2: Ok. Então, este EP é, no fundo, uma viagem. E nós até, na própria edição física do EP, temos o trocadilho a Naua trocou em Bom Porto, na chegada à praia vimos ao longe o amigo, porque assim faz.
0: E apanhamos os nomes dos temas todos.
2: Como acabámos de ouvir, a Naua tem esta sensação ondulatória ao início da viagem, como se estivéssemos numa antiga Naua. E então achámos que fazia sentido agrupar estes 5 temas e fazer um EP e não um álbum mais curto e um EP um pouco mais temático, neste caso, que chamámos Oceanos, e que para o ouvinte a nossa ideia era que se tornasse numa viagem, começando no Nau e depois terminando num reencontro com um amigo na praia.
0: Este disco, digamos, ainda conversávamos antes de entrarmos em estúdio, ainda não foi apresentado oficialmente. Falem-me um pouco de... já tocaram alguns temas destes ao vivo? Ou seja, alguns foram tocados mesmo antes de serem gravados. Costumam, antes, digamos, de partirem para estúdio, já irem experimentando as vossas criações? Ou as criações, digamos, vão para o palco só depois de já terem sido editadas?
1: Boa noite. Boa noite também a quem nos está a ouvir. Acrescentar apenas que este EP foi também uma questão prática e pragmática da nossa parte, porque não era necessário estarmos a criar outra vez um álbum completo, ou seja, com muitas músicas. O nosso objetivo era primeiro ir passando as músicas uma a uma
2: nas plataformas digitais,
1: exato. Agora a questão física dos discos já não é até a mesma pressão que tinha antigamente, não é? Mas nós quisemos na mesma ter o CD, o álbum, por qualquer coisa palpável, que é uma coisa que nos diz muito, e às pessoas que nos ouvem gostam de ter o disco, e era uma coisa importante. E escolhemos estes temas, que de completar um bocadinho o que a Joana dizia, se o álbum anterior, Contos, foi feito durante a época de pandemia e era um desejo de nos libertarmos da prisão em que estávamos, não só física, mas também mental e de toda
0: e
1: a parte.
0: E até muito mais mental do que física.
1: Exatamente. Era um desprendimento necessário. O Oceanos, o EP, é essa liberdade e é vista como o nadar, atravessar o mar, não é? E portanto o oceano, e ter essa liberdade sobre as ondas, sobre o vento, de nos podermos libertar daquilo que nos amarrava, não é? Isto tem tudo vários sentidos, e portanto as músicas também têm um caráter de mais calmo, não são tão agressivas, são músicas que tentam também oferecer alguma esperança naquilo que queremos fazer, e era uma coisa que queríamos fazer com alguma calma. E surgiram, agora respondendo à pergunta, nós, o tema Bom Porto já existia e nós já o tocávamos antes, de há 2-3 anos para cá, e foi a partir desse Bom Porto, começou com o Miguel, que hoje não está aqui connosco, já agora um grande abraço ao Miguel.
0: Um abraço
1: também. E começámos a tocar esse tema e há 2-3 anos, já depois da fase da pandemia, e começámos a pensar, estava na altura de fazermos coisas novas. As pessoas que nos seguem, os nossos fãs e os amigos, a família, dizia, já estava na altura de vocês começarem a compor e a pôr coisas cá para fora, que também não tem sido fácil a questão da parte que da criação, e portanto foram surgindo outras peças, e já tocávamos antes o Bom Porto, depois começámos a tocar Anau, agora mais recentemente.
2: Anau é um tema mais...
1: E as pessoas gostam muito de Anau e dizem de facto que há ali qualquer coisa de mar naquilo, e de barco e de viagem, e portanto quer dizer que estamos a acertar naquilo que queríamos passar às pessoas na mensagem que queríamos de facto atingir com a música que fizemos agora para este álbum.
0: Como é que se vão misturar amanhã e como é que se vão misturar depois nos próximos concertos os velhos contos com estes novos oceanos?
2: O alinhamento da manhã é mesmo isso, é uma mistura até do nosso primeiro EP, o Virtude, Alma, Sensatez.
0: Um primeiro EP que também tem alguns temas em comum com o álbum. Ou seja, há temas que estão no EP e no álbum.
2: Há um tema, o Solstício, que depois foi reeditado e recomposto.
0: Regravado.
2: Sim, e também regravado, mas a música em si também está diferente. E o concerto de amanhã terá temas do primeiro EP, terá vários temas do Contos, e tem, penso que do disco novo, talvez quatro, dois. Sim. Não, acho que
1: três.
2: Três. Bem, fiquei
1: sim,
2: no meio.
1: É isso.
2: Três temas do álbum novo, e vai ser um concerto integralmente com temas originais. Portanto, nós ficamos muito contentes de poder estar numa fase em que o trabalho do grupo foi crescendo e confortavelmente misturamos estes temas e vamos explicando a história de cada um deles.
0: Tocar o tema em estúdio para ficar registado num disco e tocar um tema em palco, para além, obviamente, das emoções que obviamente toldam toda a interpretação, vocês tentam ser o mais fiéis possível ao que está no disco ou tentam fazer a vossa recriação daquele dia com todos os vossos feelings, sentimentos que vocês têm naqueles dias?
1: Bom, antes de mais, é assim, gravar em estúdio é sempre uma pressão maior do que o palco.
0: Gravaram, digamos, por separado e não em,
1: sim,
0: em live on tape.
1: Sim, nós fomos gravando os temas, são cinco, foi 2 a 2 e 1 mais 1.
2: E gravámos sempre os três ao mesmo tempo.
0: Ah, outra vez que eu estava a perguntar aos três.
2: Ou seja, o que acresce a pressão, porque se um de nós os três falha, o take vai para
0: o take vai.
1: Podia haver pequenas frases isoladas, mas tinha que ser sempre os três ao mesmo tempo. Em palco, estamos mais à vontade. E há sempre aquela questão que surge, porque pode haver um pequeno engano ou uma recriação.
0: Sim, são recriações, não são enganos, são
2: sim,
0: recriações.
2: É outra verdade.
1: E eu gosto sempre de uma questão que também há muito na canção de Coimbra e na guitarra, que também se costuma dizer, que é: se não gostas, vai ouvir a gravação. E portanto, é um bocadinho esse o espírito. Mas nós tentamos ser o mais fiel possível, mais fiéis possível às gravações. Nunca sair muito daquele registro, até porque nós, para nos mentalizarmos da importância que tinha, e estamos muito contentes com a gravação, com a captação em si deste novo álbum, comparando com o anterior. Gostávamos muito mais da parte acústica, sonora, está muito mais profundo, e mesmo em termos de guitarra, no meu caso, que era
2: do nosso som de dança,
1: como grupo, a junção não é fácil, juntar um violoncelo com guitarra de Coimbra. A guitarra de Coimbra é muito estridente e não há muita gente que goste de gravar, nem fazer o som em palco, porque não é dar trabalho, é diferente e nunca consegue.
0: Mas o Tony Lourenço tem alguma experiência também,
1: pois,
0: na
1: exato,
0: área.
1: E foi por isso que quisermos gravar com ele, porque eu já tinha ouvido temas de guitarra de Coimbra captados por ele, e disse: não, tem que ser ele. E disse à Joana e ao Miguel: temos que ir ter com ele gravar agora o próximo álbum, porque é da maneira que a guitarra vai entrar e vai ficar homogeneizada aqui no meio, que é uma coisa que é muito difícil em termos de equalização. E portanto, assim aconteceu, e o resultado está à vista neste álbum, e nós gostámos muito, sobretudo eu, estou feliz da vida, porque é muito difícil ficar contente a 100% com o som que fica captado de uma guitarra de Coimbra em estúdio.
0: Voltando um pouco atrás, como é que é o vosso processo criativo e como é que ele foi mudando ao longo destes 8 anos, ou mais de 8 anos, pelo menos o primeiro disco que é de 2018, como é que hoje se cria um tema novo de Citra? Há ideias de alguém primeiro, só os três em conjunto é que criam? Tem que dizer vamos criar amanhã, há horários para criar?
2: Não de todo, e o processo já desde 2017 tem sido parecido, mas cada vez mais natural. Nunca existe uma frase do género vamos criar amanhã. Há sempre um de nós, habitualmente o Miguel ou o Hugo, que diz gosto deste motivo, gosto desta progressão harmónica. E depois o que acontece é que os três tentamos criar uma estrutura para a música, e cada um de nós percebe mais do seu próprio instrumento. Portanto, eu acabo por dar muitas sugestões para o violoncelo e acabo por escrever quase todas as linhas do violoncelo. O Hugo tem mais à vontade para dizer isto na guitarra, podia fazer isto, e depois nós opinamos. Mas o Miguel é sem dúvida o elemento que une isto tudo e que habitualmente chega ao ensaio com uma gravação nas notas do telemóvel de 20 segundos e diz: comecei a pensar neste motivo, nesta progressão, ficou-me na cabeça e gravei. O que é que acham? Isso aconteceu umas quantas vezes.
1: Sim,
2: e alguns temas começaram assim. Mas depois, até à sua versão final, é experimentar em ensaios, gravamos muito, e há um dia em que decidimos a estrutura e fica.
0: Amanhã vão estar na tabacaria do Teatrão, a partir das 10 da noite. Como disseste, vão misturar os vossos três trabalhos. Espetáculo de cerca de uma hora.
2: Sim.
0: Próximas datas, há alguma coisa já que se possa, digamos, dizer, anunciar? Como é que... Falávamos há pouco também, antes de entrar em estúdio, de que estavam a tentar, digamos, fazer mesmo uma apresentação deste disco. Há já previsões que poderá ser no mês tal, ou etc e tal?
1: Quanto a essa parte, estamos a tratar disso. Queríamos que fosse
2: em abril,
1: maio. Estamos a tentar arranjar local para fazer um concerto de apresentação propriamente dito, porque amanhã não vai ser esse o objetivo. Amanhã o objetivo vai ser tocar música dos Citar, ponto. Como eu gosto de dizer, quando há por exemplo, um automóvel novo com o pano por cima, que o modelo está para sair, e há alguém que vai destapar só para espreitar o farol, amanhã vamos fazer isso.
0: Vamos mostrar o farol dos oceanos. O farol condiciona os oceanos.
1: Nem de propósito, mas não vamos fazer a apresentação do oceanos propriamente dita. Isso será mais para a frente, estamos a tratar disso. Como qualquer bom grupo amador que somos, nós temos que tratar muito da nossa produção e da questão logística, e não é fácil para quem tem uma profissão além da música, que não é a nossa profissão principal. Eu costumo dizer, eu não vivo da música, eu gosto de viver com a música.
2: Uhum. E não vivemos sem a música.
1: E não vivemos sem a música, e portanto é um aspecto de felicidade pessoal para nós os três. E se calhar é por isso que funcionamos bem em trio, é porque temos esse objetivo comum. E de facto, pronto, será. Mas sim, vamos dar a conhecer uns pozinhos valentes do Oceano já amanhã. Gostaríamos que a casa tivesse cheia, sabemos que é um espaço pequeno, mas também sabemos que estará um tempo que não é muito convidativo às pessoas saírem à noite, às 10 da noite, com chuva e frio. Mas podem ir, porque...
0: Mas a sala é quentinha.
1: A sala é quente, há estacionamento à porta. E, portanto, não há grandes... É sexta-feira, no dia é sábado, podem dormir, grande parte. E, portanto,
2: podem beber um copo.
1: Acho que vai haver também algum after party, não faço ideia. E, portanto, venham, e ainda há bilhetes, ainda há lugares, venham connosco passar esta experiência com a nossa música. Sobretudo para quem já tem saudades de nos ouvir em palco. que é
0: quando,
1: sempre...
0: Quando foi a última vez que tocaram em Coimbra?
1: Em Coimbra, a última vez... A última vez que tocámos
2: foi
1: em
2: Coimbra... Foi no Teatro Paulo Quintela.
1: Foi? Sim.
2: Sim, na Faculdade de Letras.
1: Exatamente.
2: Foi talvez em novembro?
1: Novembro ou outubro, sim.
2: Sim. Okay.
1: Foi.
2: Sim, foi a última apresentação.
0: Falavam há pouco da questão de digamos, obviamente, como 90% dos músicos deste país não serem, digamos, profissionais só de música. O que é que nas vossas cabeças passa, se é que passa, de onde é que vocês gostariam de chegar com os Cítara? Estão quase a fazer 10 anos, mas daqui a 10 anos?
2: Acho que nenhum de nós tem um objetivo de ser extremamente famoso, porque aquilo que nos faz verdadeiramente sentir realizados é criar música em conjunto, apresentar essa música, que as pessoas à nossa volta também a apreciem, e esta é uma conjugação de instrumentos pouco frequente. E então sinto que certamente daqui a 10 anos teremos mais temas, teremos mais oportunidades de os apresentar, e no fundo é continuarmos a divertir-nos, porque é muito é muito satisfatório poder estar a dar um concerto em nome próprio e a mostrar o trabalho que fazemos, e somos amigos, portanto é sempre muito... Eu costumo dizer que nós não temos um gestor de redes sociais, não, nem nada disso, portanto aquilo que acontece nas nossas naquilo que é a divulgação do trabalho dos Cítara é muito orgânico, e por muito orgânico é quem nos conhece e gosta vai à nossa página ver o que nós lá pomos, mas infelizmente nenhum de nós acaba por ter muito tempo para estar a alimentar esse tipo de divulgação. Nós gostávamos que isso pudesse ser algo mais consistente, porque sinto que ainda há muito caminho a percorrer e muita coisa que podemos alcançar. Mas sim, sem dúvida, continuar a fazer música que não encaixa exatamente dentro de uma categoria e continuarmos a gostar.
0: Já agora, por causa de não encaixar em nenhuma categoria, se tu fosses numa discoteca, se chegasse lá este disco, eu estou a dizer porque de repente a gente chega a certas lojas e encontra discos portugueses, às vezes também não é o lojista que o colocou, o próprio cliente já o mudou de local, mas em que área musical é que tu punhas este disco?
2: Acho que costumamos dizer música do mundo, quase.
1: Se houvesse um tema chamado eclético, acho que seria o espaço ideal.
2: Porque não é música tradicional portuguesa, apesar de ter alguns elementos de inspiração. Não é canção de Coimbra.
1: E ainda bem.
2: Apesar de ter uma guitarra de Coimbra. E isso também é algo que faz o grupo um bocadinho distinto, ter uma guitarra de Coimbra e fazer outra música sem ser canção de Coimbra. Tem alguns elementos do folk pop também, assim temos umas músicas, por assim dizer, mais comerciais. Portanto, é uma mistura de tudo isto. E mesmo dentro do disco, nem todas as músicas diria que pertencem à mesma categoria. Isso é particularmente difícil quando estamos a pôr o disco nas plataformas digitais. Temos que pôr etiquetas.
0: Etiquetas, exatamente.
2: O que é esta música?
0: E folk.
2: Eu, na altura...
0: Folk.
2: Pus folk e música do mundo, porque o que é isto? Ok, música criada, é difícil escolher apenas uma. Sim.
0: Obrigado aos dois por este pedacinho de conversa. Não se esqueçam, amanhã há concerto na Tabacaria do Teatrão, a partir das 10 da noite. Não vos deixem ir embora sem dizerem que outro tema deste EP é que eu vou tocar a seguir.
1: Eu gostava que fosse a praia. Porque a praia. Estamos a falar de
0: a contrabalançar com a chuva e frio.
1: E não só, porque também há um tema que vai buscar.
0: A praia vai ser tocada amanhã?
1: Sim.
2: Vai
1: também, já faz parte do Farol Destapado.
2: E tem um pouco bossa nova.
1: Exato.
2: Praia.
1: E era por isso que eu queria que tem outras roupagens. Sim. E portanto seria engraçado poder as pessoas lá em casa poderem. Onde estiverem, poderem escutar esse tema.
0: Já agora, já que falas das pessoas lá em casa, sim, para além das pessoas que forem amanhã ao concerto, sim, as pessoas que quiserem chegar até este disco, o que é que devem fazer para chegar até este disco?
2: Podem comprá-lo no nosso website, ou entrar em contacto connosco em qualquer rede social, Instagram, Facebook.
1: Ou por e-mail.
2: Está tudo na internet. É só escrever Citra, que é C-I-T. H-A-R-A, e pesquisar-nos aí no nosso site. Está tudo disponível.
0: Obrigado, Joana. Obrigado, Hugo. Obrigado. Até amanhã, às 10 da noite, na tabacaria. Ficamos então com a praia dos Cítara.

Chama-se Praia, é outro dos temas de Oceanos, o novo EP dos Cítara. Cítara amanhã à noite, ao vivo na tabacaria do Teatrão, a partir das 10 da noite. Estiveram hoje dois dos três à conversa connosco. 7h29, vamos para os destaques da semana. Hoje começamos pela recordação de 2015, os Asa e o disco Closer. Hoje ouvimos por aqui Hiding in the Forest. Logo depois vamos para o Santo no Altar. O Santo no Altar é tema novo dos Submarine, e o tema novo dos Submarine, deixem-me só consultar a minha cábula para não dizer as neiras, chama-se Deep Wings. Faltava-me aqui o Deep, sabia que era Wings. Deep Wings, a nova dos Submarine, é o nosso Santo no Altar para esta semana. Antes, para ouvir já daqui a pouco, antes passamos pelos Asa e passamos por este Hiding in the Forest.

Deep Wings, o submarino, o nosso santo altar para esta semana. Antes estivemos com Asa e o tema Hiding. Deixem-me só o nome da música. Hiding in the Forest, um dos temas do álbum Recordação, o disco Closer. 7:39, 20:20, vamos para música nova e começamos com um disco que sai hoje. Neste país, habitualmente, os novos trabalhos saem às sextas, mas nem todos saem às sextas, também às segundas, às quartas e às quintas, por que não? Hoje sai o primeiro álbum, um álbum de estreia de um novo projeto, curiosamente, uma das esperanças apostas do Santos da Casa para 2026, projeto a solo de Pedro Ledo, chama-se Astra Vaga, edita hoje o seu primeiro álbum, chama-se Unção Honrosa, e este primeiro álbum tem, no mesmo dia do lançamento do álbum, também o mostrar de um novo single, Nada a Meu Favor.

Chama-se Mina, o segundo tema a ser mostrado do EP Livre de Alex Dalva, disco que sai a 4 de Fevereiro. Dalva vai estar em Coimbra em Março, no Salão Brasil. Já agora dizer, não disse há pouco, o Astra Vaga está também em Fevereiro na Tabacaria do Teatrão. Já muito, muito em breve voltaremos obviamente a falar disso. Seguimos nesta emissão com os Gold Cobra e o Dark Water. Dark Water é um dos temas do disco que vai sair muito em breve, um disco lançado uma primeira metade ainda em 2025 e uma segunda metade em 2025, com o disco completo.

0: É o final da emissão de quinta-feira do Santos da Casa. Amanhã, mais depois das 7, nos últimos minutos de Silence in Between e o tema Etos, o tema que acabamos de escutar e que fechou a nossa emissão por hoje.
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2: Olá, muito bom dia. Eu sou Marcelo Emsdorf e esse é o Jornal das 10. A comissão política do PSD de Vila Nova de Famalicão decidiu pela retirada da confiança política a Mário Passos. Segundo o partido, esta terça-feira decorreu uma reunião na estrutura do partido que decidiu pela ruptura e já foi comunicada aos presidentes de junta. A decisão surge, segundo a publicação, motivada pela recusa ainda de agendar uma homenagem proposta aos antigos edis Agostinho Fernandes do PS e Armindo Costa do PSD pelo autarca de Famalicão, ignorando a orientação de o voto favorável emitida de forma unânime pela Conselhia Social Democrata. Em comunicado divulgado nas redes sociais, Mário Passos disse ter sido surpreendido com a notícia da retirada de confiança política. O autarca afirmou ainda estar incrédulo e que desconhece a realização de qualquer plenário para auscultar os militantes sobre um assunto desta dimensão. Garantiu ainda que não recebeu qualquer convocatória para este encontro. Enquanto isso, a Comissão Europeia vai reforçar o financiamento à Aliança Arcos, no qual o Minho faz parte, no caso para a nova fase de 2026-2028. Em comunicado, a Universidade do Minho afirma que esta nova fase permitirá o desenvolvimento de programas conjuntos e de percursos europeus de aprendizagem flexíveis, além do reforço da investigação e inovação colaborativas e ampliação das oportunidades para estudantes, investigadores e colaboradores. O comunicado acrescenta ainda que a aprovação deste financiamento constitui um marco importante para a Universidade do Minho e para toda a Aliança, contribuindo para a afirmação da academia como uma instituição de referência no ensino superior. Arranca por esta hora uma jornada dedicada à memória do patrimônio perdido da cidade de Braga. A iniciativa conta com um percurso a pé e termina à tarde com a apresentação de um livro de Rui Ferreira, que vai guiar os participantes num passeio pelas ruas da cidade, utilizando fotografias antigas para ajudar a visualizar os edifícios que já não existem. Em entrevista a RUM, o bracarólogo explica o propósito desta viagem no tempo.
3: No fundo, não vamos ver o que desapareceu. Vamos ver os sítios onde se implantava, vamos ver algumas fotos que eu vou levar para as pessoas perceberem o que é que existia naquele sítio e perceber porque é que desapareceu, como é que nasceu e porque é que desapareceu. E acho que vai ser uma visita guiada muito interessante, uma iniciativa da Braga Mais com a União de Freguesias São Lázaro e São João de Souto. A visita vai decorrer fundamentalmente no território destas duas freguesias, até porque a Braga Desaparecida é tão vasta que não nos vamos alargar muito.
2: O passeio, que teve início às 10 da manhã, é organizado pela Associação Braga Mais em parceria com a União de Freguesias de São José de São Lázaro e São João do Souto. Durante cerca de 90 minutos, a caminhada vai reavivar a memória de locais emblemáticos, como detalha o investigador.
3: Vamos lembrar o Convento dos Remédios, em primeiro lugar, depois o Castelo da Cidade, que estava ali ao lado, a Porta de São João, que também estava na saída para o Lar Casa Amarante, a Porta do Souto, que estava no seguimento do castelo. Vamos recordar a Capela Santana, que estava implantada no centro da Avenida Central, e também na Avenida Central lembrar o Banco do Minho e o Teatro São Geraldo, duas instituições fundamentais do século XIX, que estavam ali sediadas mesmo na Praça da República. Depois vamos lembrar a Capela Santo António Esquecido, junto à Capela dos Coimbras, e depois a Capela Santo António da Praça, que estava na Praça Municipal, e no Campo da Vinha lembraremos ainda o Seminário de São Pedro e a Capela da Senhora do Amparo, que também foi uma das demolições do arcebispo Dom Gaspar. Em frente à sede recordaremos o edifício dos Passos do Conselho, também que se perdeu também no tempo do governo do Dom Gaspar de Bragança.
2: A participação é gratuita e não exige inscrição prévia. Já os alunos finalistas do curso de Media Arts da Universidade do Minho inauguraram esta semana no Generation uma mostra que reúne os trabalhos de fim de curso. A exposição EMMA pretende aproximar a academia da comunidade através de obras que cruzam arte, ciência e tecnologia. Em entrevista à RUM, Alberto Sá, professor do Instituto de Ciências Sociais da Universidade, afirma que esta exposição surge no âmbito da atividade curricular do mestrado.
4: Esta exposição é uma atividade curricular dos alunos finalistas do mestrado em Mídia e Artes e que pressupõe a apresentação de obras autorais postas num local de referência artística que é o Generation e que cumpre com o objetivo de aproximar a academia à comunidade de um local acessível e de uma exposição aberta ao público. Os alunos desenvolveram estas obras e estes projetos durante o segundo semestre e aqui é a manifestação desses projetos na forma de uma obra que reúne arte, ciência e tecnologia.
2: Nesta quinta edição, a exposição reúne 8 instalações com diferentes formatos. As propostas desafiam o público a interagir com as obras.
4: 8 instalações, elas têm formatos distintos que invocam umas mais expositivas, outras que provocam interação do público e cuja intenção é consciencializar as pessoas para as temáticas referentes às obras, usando a linguagem da tecnologia e da arte como forma comunicativa.
2: A exposição pode ser visitada até 25 de julho de forma gratuita no Generation em Braga. E com essa sugestão cultural, coloco ponto final nesta edição das 10 a 1. Eu estou de regresso com mais aqui na Antena da Universitária. Até já.
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4: Connosco temos hoje os Companhia Algazarra, uns gajos muito simpáticos e muito fixes. Venha daí, seja bem-vindo à festa.
2: Olá, bem-vindos a todos. São 6 pessoas. Não sei com os vossos nomes, peço imensa desculpa. Francisco Amorim, Luís Barrocas, Paul Aguinar, Carlos Fernandes, Rui Machado e André Fuseiro, ok. Olhem, meus amigos, ainda bem que vêm à nossa rádio e a perguntar, porque o lado humorístico nas vossas canções e músicas?
5: O nosso lado humorístico também nasce para fazer a festa, digamos, mais leve e mais desinibidora, no sentido em que as pessoas, estando mais alegres e felizes, conseguem soltar mais e dançar mais e participar mais do que sendo uma energia assim um pouco mais pesada. Então o lado humorístico é assim importante para essa leveza e expansão da música e da nossa arte em si. Nada.
6: Ora bem, eu queria fazer a segunda pergunta. Como banda que são, a que fontes artísticas foram vocês, os senhores, buscar a vossa inspiração?
7: Vem um pouco de... Vamos ver um bocado a vários estilos de música e várias zonas do mundo, nomeadamente a música do leste da Europa, dos Balcãs. Aí existe essa influência. Existe influência de géneros de música como o ska, assim, música com ritmo mais acelerado, e é por aí um pouco aquilo que chamamos world music, que é música que vai buscar um pouco de outras culturas, também da música portuguesa. O último álbum tinha muita influência de elementos de música portuguesa e desse tipo de instrumentação, como as gaitas de foles, tinha participação de fadista, etc. Então cada álbum é um pouco uma viagem e uma mescla, exatamente. E é um pouco também das viagens dos membros da banda que fizeram durante vários anos e também dos festivais que vamos tocar e conhecemos novas influências. E tentamos juntar tudo e criar a nossa identidade. Sim.
6: Eu queria-me só referir a um instrumento que me chamou a atenção.
7: Sim.
6: A gaita de foles.
7: Sim.
6: A gaita de foles da Escócia e da Galiza.
7: E não acho só. Que era a gaita usada. Foi a gaita transmontana.
6: E a gaita transmontana.
7: Transmontana, sim. Exatamente.
6: Sim, exatamente.
7: A portuguesa mesmo.
6: A nossa.
7: Exato. Obrigado.
8: Olá, boa tarde. Então, será que a conjetura mundial que atravessamos, será que ainda há lugar para palhaços?
9: Eu acho que sim, acho que há sempre espaço para coisas que nos fazem rir e que nos fazem felizes.
8: Claro, bem disposto, não é?

0: É um prazer que tenham aceito o nosso convite e que estejam hoje entre nós. Eu também ia fazer duas perguntinhas. Então, somos o país do fado e da saudade. Será que falta alegria na música portuguesa? Tiveram isso em conta na criação das vossas músicas? Vieram tapar essa falha que havia na música portuguesa de alguma maneira?
1: Eu acho que inconscientemente está presente na nossa música, porque os nossos elementos, a maioria é português. Eu sou holandês, portanto, para responder a esta pergunta é um bocadinho mais difícil, mas eu sinto, sim, a saudade e o fado. Mas eu acho que também que a música portuguesa tem bastante alegria também. E só para dizer que a nossa banda está a contribuir, pelo menos do lado da alegria.
0: Obrigado por isso. Então, e a segunda pergunta era a seguinte: o que tem a dizer dos preços dos bilhetes para concertos e festivais?
2: Pois há para todo tipo. Há festivais gratuitos, há festivais muito caros, mas é bom ver sempre acesso à cultura para todas as pessoas. E normalmente nós gostamos sempre, quando os bilhetes para os nossos concertos, quando é entrada livre, gostamos sempre mais. Tentamos que isso seja possível, às vezes não é possível.
3: Sendo a vossa música uma música alegre, convida à dança, acha que a música improvisada tem mais alma?
4: Sim, toda a música tem alma, mas improvisada no momento com o público ou com os outros músicos no momento presente acaba por ser uma partilha maior, porque não está a ser pensada, está a ser sentida e partilhada. Pronto, o público transmite-me energia e o músico transforma essa energia em música também. Então a música improvisada torna-se mais interativa do que a música gravada, digamos. É assim, um bocadinho mais, leva a um contacto mais profundo, digamos, entre o público e até entre os músicos em si. Acaba por haver ali uma mescla mais profunda. Sim, espontaneidade, sim.
5: Olá aos companhia Algazarra, muito boa tarde e muito obrigado por estarem aqui connosco neste preciso momento. Eu por acaso tenho uma pergunta que não tem tanto que ver convosco, quer dizer, tem algo a ver convosco, mas também põe assim um bocadinho a pensar, porque pronto, assim nos últimos anos tem prestado atenção uma banda que pronto, não aposta tanto na parte, enfim, do vocal, digamos assim, de interpretação das canções, mas que tem um estilo um bocado, não digo parecido, mas algo semelhante no que toca à composição da banda, ao número de pessoas, que é os Cais do Sodré Funk Connection. Alguma vez pensaram em colaborar com eles, fazer assim um mega grupo assim, bater os recordes decíveis, se calhar?
2: Eu conheço a banda, por acaso, em um concerto há pouco tempo deles e achei incrível. Eu acho que em termos de instrumentação é basicamente a mesma formação, acho eu, e acho que tinha tudo para dar certo. Nós temos também, com todas as influências que temos, acho que podia encaixar perfeitamente.
5: É?
2: Porque é uma. Essa tem uma onda assim mais funk soul, e acho que o nosso estilo de música dá para casar quase com qualquer estilo de música, essa mescla. Uhum. Como já disseram, acho que era muito positivo. Por acaso.
5: É, sim, eu só teria pena era das lojas musicais, não é? Ficariam sem stock se vocês se juntassem todos.
2: Exato.
5: Posso só fazer mais uma pergunta?
2: Claro.
5: A vossa profissão pode considerar-se uma longa aprendizagem, tendo em conta os estilos de música que vocês já falaram, das grandes mesclas da world music, da música dos Balcãs? Ainda têm outros estilos de música que gostariam de explorar em futuros trabalhos ou, pronto, improvisando entre vocês?
2: Acho que sim. Recentemente, até no último álbum, fizemos uma fusão também mais com a música eletrónica, tentar dar uma nova roupagem também, incluindo esses estilos de música mais modernos. E acho que a vantagem de ter um estilo mais abrangente é esse, é que está sempre aberto a novas fusões, está sempre aberto a novas conexões e é uma viagem, uma exploração constante.
1: Nós gostamos de trabalhar com o coro alentejano, que seria muito, muito bom para nós e para a música portuguesa, para fazer assim uma mistura, né?
5: Se calhar uma colaboração com os vizinhos, se calhar, não? É. Fazer um condomínio.

0: ideais defendem com a vossa banda?
1: Eu acho que podemos assumir a premissa de que juntos criamos energia nos nossos concertos, né? E a nossa energia transmitida através da música serve para juntar as pessoas e mostrar que não há fronteiras, não há limites.
2: Olá, boa tarde, meus senhores. Quero fazer duas perguntas. Qual é a sua opinião sobre o Hospital Germanos? Qual é a sua opinião sobre o Hospital Germanos?
3: É um hospital bastante, digamos, também aviões, é um bom sítio para obrigar. Como é a minha primeira vez vindo aqui, pois. A minha impressão é que é um espaço bastante bonito. Verde, com a natureza, bonito, tranquilo, né? E pronto, e com algo, iniciativas como esta, que também é muito interessante, pôr as pessoas a participar em programas de rádio e essas atividades. Mas o nosso amigo Paulo, que já é a terceira vez que cá vem, se calhar poderia dar uma melhor opinião.
4: Só posso acrescentar que agora, hoje é o dia que estou a matar saudades, que é estar convosco. E com nosso amigo Nuno, que pá, é um grande prazer. E muito obrigado por ser convidado.
2: Outra pergunta: qual é a sua estação preferida de vocês os quatro? Qual é a estação? A estação do ano preferida?
5: É o verão, claramente. É quando temos mais concertos e pronto, é o melhor tempo.
4: Temos mais concertos e tem muitas festas e festivais durante o verão.
6: Nós estivemos aqui a ouvir a vossa, eu estive aqui a ouvir a vossa música antes de vocês chegarem. Foi muito expectante. Lembrou-me a música de circo, o ska. Eu, em pequeno, na primária, na Colômbia, onde vim com 4 anos e meio, apreendi que os instrumentos musicais são soprano, solo e tenor. É verdade, não é?
7: Os saxofones, certo? É isso.
8: Clarinete, violino, saxofone ou trompete.
7: Exatamente. Trombone, tuba,
8: oboé,
7: percussões, há muitos. Nós temos aqui baterista, baixo, guitarra, saxofone tenor, saxofone alto e trompete.
6: Vocês chegam a seguir alguma escala cromática quando estão no palco ou cada um vai seguindo a sua harmonia e acabam por se encontrar ao longo que vão tocando e depois vão fluindo nos vossos ritmos, vão se encontrando até de princípio ao fim da música, sem necessidade de utilização de escala cromática?
7: É mais ou menos isso. O escala cromática é muito ruim. O Rui é escala cromática. De vez em quando encontramos, depois desencontramos, depois encontramos outra vez. O Luís também é mais escala de tons inteiros. O Luís é mais isso. Mas basicamente tentamos estar todos dentro da mesma escala, o máximo possível. E dentro do mesmo ritmo. Às vezes brincamos com isso, também faz parte.
6: Ah, que loucura, não é?
7: Exatamente, às vezes é para a loucura. Vai cada um para o seu lado e voltam-se a encontrar também, que faz parte.
6: Que é o que é preciso, não é?
7: Exatamente.
8: O capo.
6: Era o que eu, era a informação que eu queria adquirir da vossa banda.
7: Obrigado.
6: De nada, passo a minha vez ao meu companheiro radiofónico.

0: consideram que os portugueses são um público entusiasta?
1: Se o público português é entusiasta, sim. Digamos que é um povo que, se estivermos a festejar com eles, eles gostam também de fazer a festa. Já tivemos em certos países que são mais frios, ou dependendo mais para o norte, ou depende de como as coisas são, ou o dia, se estiver frio, também as pessoas retraem-se mais, mas o povo português é um povo que gosta de festa, naturalmente.
0: Quais foram os livros que mais vos marcaram?
2: Não tem nada a ver com música, mas eu recentemente li o Diário de Anne Frank. Não é propriamente uma história belíssima, mas eu gostei. Portanto, acho que posso responder com essa. Mas também o Homo Sapiens, não sei se já leram esse também, sobre a história do ser humano.
3: O Homo Sapiens era o homem atual, depois de uma longa evolução. Era omnívoro, espalhou-se por todos os continentes e é considerado o homem atual. Apareceu há...
2: Exatamente.
3: Apareceu para uns 100 mil anos, ou menos. Já era o homem de Pequim, deixou de ser o homem à África e à Europa. Chegou à Ásia, chegou a todos os continentes, e até o classifica uma sapiens, mas parece que isso também já não é usado.
2: Exatamente.
3: Agora, chamam de vez Homo sapiens, na sucessão de cinco homens é o quinto e último.
2: Exatamente.

0: chegámos ao fim de mais um programa da Rádio Aurora Outra Voz. Até para a semana.
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1: Ouvinte da Rádio Universitária do Minho, cá estamos hoje com o Pedro Morgado. Olá, Pedro.
2: Olá.
1: Obrigado por ter aceitado o meu convite. Vou começar, como de costume, pedindo que te apresentes, por favor, aos nossos ouvintes.
2: Ora, eu sou o Pedro Morgado, sou médico-psiquiatra, sou professor na Escola de Medicina da Universidade do Minho e faço investigação em psiquiatria e saúde mental.
1: Pedro, sendo eu um leigo em psiquiatria, fico com a sensação de que existem enfermidades da psique que parecem surgir ciclicamente. Existe algum efeito de contágio, digamos que popular, nas doenças mentais, ou elas... Porque eu estava ontem a comentar com a minha mulher que eu subitamente ouvi falar de muitos diagnósticos de déficit de atenção, por exemplo, que era uma coisa que eu não ouvia aqui há meia dúzia de anos atrás. Isto é uma percepção, digamos que, de café, ou efetivamente existem aqui questões meias sociais ou de contágio social nestas doenças?
2: É inequívoco que hoje se fala muito mais de perturbação de hiperatividade de déficit de atenção do que se falava há 2, 3, 10 anos. A pergunta assim colocada dava para muitas respostas. Em primeiro lugar, porque à pergunta, há doenças que aparecem ciclicamente, eu ia responder sim. Nós temos doenças que têm maior probabilidade de aparecer, por exemplo, em algumas alturas do ano.
1: Uhum.
2: Doenças que aparecem mais vezes no verão, doenças que são mais típicas da primavera ou do outono. Portanto, essa ciclicidade relacionada com os ciclos do ano existe. Depois, se há contágio social na medida em que as doenças psiquiátricas se pegam como as doenças infectocontagiosas. Eu diria que, assim dito, não. As doenças psiquiátricas não se pegam àqueles que connosco vivem. Agora, depois o terceiro componente que foi aqui acrescentado é interessante. As doenças não aparecem por se falar delas. Quando falamos acerca delas, aquilo que acontece é que há mais pessoas que ficam atentas ao facto de poderem estar a experienciar essa doença, porque uma realidade da psiquiatria é que não é incomum as pessoas viverem muito tempo com uma doença sem procurarem ajuda ou sem se aperceberem de que têm uma doença, porque estas são doenças que se fazem de sofrimento e o sofrimento também pode ser normal e é difícil às vezes distinguir onde é que está a doença e onde é que está o sofrimento normal. Mas dito isto, também não se exclui que quando se fala muito sobre uma doença e se abrem mais oportunidades de poder fazer um diagnóstico, também haja mais pessoas que acham que têm a doença e que não a têm, de facto, e maior probabilidade de alguns diagnósticos serem excessivos. E, portanto, há aqui um conjunto de possibilidades que não permitem responder à pergunta de uma forma taxativa.
1: Uhum.
2: Também é verdade que o modo como nós vivemos em 2026 é muito favorecedor de aparecerem sintomas que são parecidos com a hiperatividade e o déficit de atenção, porque em 2026 é extraordinariamente difícil estarmos atentos àquilo que acontece e habitarmos cada momento e cada experiência com serenidade, porque nós estamos a experienciar uma coisa e estamos a ser bombardeados com um estímulo que vem de outra coisa completamente distinta. Estamos a ser bombardeados com um dispositivo que nos está a querer comunicar alguma coisa e, portanto, é muito mais difícil manter o foco em 2026. Há um excesso de estímulos que faz com que o nosso sistema atencional esteja a viver algumas dificuldades e a tentar adaptar-se a esta nova realidade.
1: Ouvimos também muitas vezes nas notícias, a questão de que em Portugal há diria quase recorde de medicação psiquiátrica, pelo menos comparado com os seus congêneres europeus. Isto é factual?
2: É factual, porque em Portugal, e todos os estudos também têm demonstrado isso, há mais doença mental comum do que nos seus congêneres europeus.
1: Ou seja,
2: Exato. Ou seja, nós estamos no top 3 dos países com mais morbilidade, com mais prevalência de doenças ansiosas e depressivas. Em todos os estudos da OCDE, nós aparecemos sempre lá em cima. E, portanto, é natural que num país onde há muita doença e onde, felizmente, nós temos um sistema nacional de saúde que chega a muitas pessoas, apesar de haver muitas pessoas com médico de família, há muitas pessoas com médico de família, sem médico de família, há muitas sem, mas há muitas com médico de família, portanto, que é a porta de entrada para o diagnóstico destas doenças. Temos um sistema de saúde mental que responde, ainda que não exatamente como nós desejaríamos, mas que responde a muitas das situações. E, portanto, há mais doença, há mais prescrição de medicação. E há também outras coisas. Há muito preconceito à volta desta medicação, porque, repara, uma das coisas curiosas é que quando falamos de diabetes e de hipertensão, ficamos todos contentes porque há muita gente a ser tratada. E dizemos que temos taxas de cobertura de tratamento fantásticas. Quando falamos de medicação para doenças psiquiátricas, falamos de consumo, como se fosse uma coisa negativa. Mais do que isso, li umas notícias há pouco tempo que diziam que Portugal nunca se venderam tantas caixas de antidepressivos. Portugal nunca teve tanta população. E, portanto, uma população que cresce significativamente é uma população onde há mais pessoas com doença e há mais pessoas a precisarem de fazer tratamento. Portanto, eu diria que o importante é respondermos à segunda pergunta que me colocaste, que é: porquê é que isto acontece em Portugal? E aí também não sabemos. Há várias perspectivas, até porque na comparação com Espanha, Itália e Grécia, são países mais parecidos connosco, nós somos muito diferentes neste padrão de prevalência de doenças psiquiátricas. Há algumas pessoas que hipotetizam, nós temos uma fração da população imigrante ao longo da história que é muito maior do que nestes países com que nos estamos a comparar. Não estou aqui a falar só em número absoluto, estou a falar em fração da população. E, portanto, pode haver aí também um efeito de seleção. À partida, aqueles que vão embora terão níveis mais baixos de ansiedade, à partida estarão mais abertos a uma nova experiência, e, portanto, isso pode fazer aqui um efeito de seleção que ao fim de muitos séculos acaba por ser até uma seleção genética. Há aspectos relacionados com a organização da nossa sociedade, as narrativas nacionais à volta da saudade, à volta de olhar para um passado que, naquilo que é uma certa mitificação, foi de uma enorme glória e de repente perdemos tudo, quase como aquelas famílias que eram muito ricas e de repente passaram a ter dificuldades e, portanto, não conseguem viver o momento atual porque estão sempre com pena daquilo que ficou lá atrás. E depois, e talvez isto seja aqui o fator mais relevante, em estudos que nós inclusivamente fizemos e em que participamos, que são estudos internacionais, que comparam aquilo que aconteceu em diversos países, por exemplo, durante a pandemia, em Portugal, as pessoas mais vulneráveis afundam mais naquilo que é o seu estado de saúde mental do que as pessoas mais vulneráveis destes países, Espanha, Itália, Grécia, com quem nos fomos comparar. E isto significa que podemos ter em Portugal menos uma rede de suporte às pessoas mais vulneráveis, que não é tão acolhedora e que não é tão não sustenta tão bem as dificuldades como acontece nestes outros países. E, portanto, talvez, e aqui estou, quando falo de rede, falo naturalmente da rede de suporte social do Estado, mas também das redes de suporte social informais e comunitárias que em Portugal podem não estar aqui a responder a estas dificuldades. As desigualdades são um motor da falta de saúde mental, são o motor destas doenças psiquiátricas de que nós estamos a falar, das perturbações ansiosas, as perturbações depressivas. Elas não afetam só pessoas vulneráveis, mas aquilo que nos acontece ao longo da vida é um determinante grande para o desenvolvimento destas doenças.
1: Falaste aí de uma questão que eu achei curiosa, que recentemente estava a ler sobre os primórdios do Magalhães Lemos e o tipo de cuidados que se prestavam às pessoas quando ele foi criado, século XIX, presumo eu, que eram em muitos aspectos bárbaros. Ou seja, tivemos uma, acredito que há uma evolução grande daquilo que é não só a forma como que se encara o doente psiquiátrico, como a forma como ele se trata. E o que eu gostava de perceber é se hoje em dia, tu aludiste aí um pouco a isso, se hoje em dia o nível de cuidados de saúde psiquiátricos em Portugal é satisfatório ou ainda é insatisfatório?
2: Ok. O Magalhães Lemos agora é século XX, talvez é o Conde Ferreira, foi o primeiro. Isso. Ora bem, a evolução naquilo que é, por um lado, a compreensão social e a compreensão médica da doença psiquiátrica, e aquilo que é a humanização dos cuidados que são prestados às pessoas que vivem com uma doença psiquiátrica é absolutamente brutal. É uma evolução que eu penso que nos pode deixar muito tranquilos. De facto, falamos do século XIX, mas se formos ainda mais atrás, houve ao longo da história uma profunda incompreensão daquilo que era a doença psiquiátrica e uma série de explicações que não tinham nada a ver com aquilo que ela era, desde explicações associadas ao paganismo, aos demónios, depois ao pecado e uma explicação até cristã e religiosa para a doença, como um justo castigo por algum pecado que alguém, que o próprio, que a sua família teriam cometido. Depois, com as revoluções liberais e com o nascer, vamos dizer assim, das democracias modernas, começa a haver uma maior preocupação com os direitos humanos e com o facto de, mesmo que esta pessoa tenha algo que eu não consigo compreender, ela precisa de ser respeitada, e há uma série de movimentos que vão sendo movimentos de humanização da psiquiatria e que acontecem em paralelo com a cientificação da psiquiatria. Portanto, nós passamos a compreender um pouco melhor o cérebro do que compreendíamos, passamos a perceber o que é que pode mudar o curso de algumas doenças psiquiátricas e começamos a tratar de uma forma muito mais humanizada as pessoas com doença psiquiátrica. Portanto, nesse domínio eu penso que há sempre caminho a fazer, porque estamos a falar de pessoas particularmente vulneráveis, e quando tratamos pessoas particularmente vulneráveis há sempre o risco de acontecerem situações que precisam de ser melhoradas, mas nesse domínio eu penso que o caminho foi bem trilhado e por exemplo, do ponto de vista daquilo que é a arquitetura legislativa e da proteção das pessoas com doença mental em Portugal, nós temos um dos modelos mais avançados do mundo, e portanto aí estamos também muito tranquilos. A outra questão é, nós temos os cuidados de saúde mental ótimos ou excelentes de que todos os nossos cidadãos precisam? E aí nós não temos, nós ainda estamos a construir esse caminho, nós ainda estamos a construir essas respostas. E porquê é que não temos? Porque o ideal seria que uma pessoa que tem uma perturbação de ansiedade, uma perturbação depressiva, pudesse ter, após o diagnóstico, pudesse ter acesso a programas de psicoterapia, de grupo ou individuais, estruturados, com uma duração definida, com resultados avaliados no início e no fim. E isso, infelizmente, ainda não chega a todas as pessoas que precisam. O que é que nós...
1: Pedro, desculpa. Não chega à grande maioria das pessoas que precisa, certo? Ou não chega a uma minoria?
2: Os programas psicoterapêuticos provavelmente não chegam à maioria das pessoas que precisam. O tratamento para a ansiedade e a depressão chega seguramente à maioria das pessoas que precisam.
1: Digamos que o medicamentoso chega, mas o não medicamentoso não chega?
2: Isso, exatamente. Isso para mim é inequívoco. E atenção, nem sempre o não medicamentoso é a única opção ou a melhor primeira opção. O ideal seria que ela também estivesse disponível, porque muitas vezes ela é uma boa primeira opção e é uma boa primeira opção até em conjunto com a própria medicação. Portanto, aí nós temos muitas, muitas dificuldades de acesso. Onde é que voltamos a estar bem ou em melhoria acelerada? No tratamento da doença psiquiátrica mais grave. Portanto, aqui estou a pensar no tratamento da esquizofrenia, no tratamento da doença bipolar. Nós temos uma rede que responde rapidamente, que assegura cuidados a todas as pessoas. É importante ter certa noção. Do ponto de vista clínico, não há nenhum cidadão em Portugal, se o sistema não tiver algumas disfunções pontuais, que eu não posso excluir, mas em princípio não há nenhum cidadão em Portugal que não é internado porque não há respostas para o seu internamento. Todas as pessoas que precisam de um internamento são internadas. Claro que estou aqui a dizer, precisam de um internamento do ponto de vista clínico.
1: Para lembrar aquela questão do via verde para os AVCs, de que se tiver uma coisa grave,
2: isso
1: acontece de imediato.
2: Isso.
1: Mas às vezes, se tiver uma coisa menos grave, posso estar anos à espera de uma cirurgia.
2: Exatamente. E isto tem a ver com o próprio sistema de saúde, mas também tem a ver com a sociedade.
1: Então?
2: Porque a sociedade não se mobiliza suficientemente para colocar a saúde mental e o tratamento da doença psiquiátrica num lugar de agenda política que faça as coisas acontecerem mais depressa. Isto para mim também é inequívoco. Repara, no Porto, aqui há uns anos, e bem, percebeu-se que não havia um serviço de pediatria com condições adequadas para tratar as crianças que eram atendidas no Hospital de São João. A sociedade mobilizou-se e o edifício foi construído muito rapidamente.
1: Uhum.
2: Na psiquiatria, isto não acontece. A sociedade não se mobiliza com a mesma força que acontece noutras áreas. Eu dei o exemplo da pediatria, podia dar o exemplo da oncologia, onde nós temos até muito bem definido o que é aceitável para esperar por uma cirurgia oncológica e aquilo que não é aceitável. Na saúde mental não temos.
1: Mas isso vem do estigma?
2: Isso vem do estigma. Isso vem do estigma individual, vem do facto de... Eu, quando penso na doença psiquiátrica, penso sempre em algo que é muito diferente de mim e, portanto, que não me afeta e que eu não me consigo verdadeiramente colocar naquele lugar. E, portanto, se é um lugar onde eu não me consigo colocar, eu não me vou mobilizar por esse lugar, porque parece que ele nunca me vai ser um lugar de que eu vá necessitar. E depois também, porque à volta da doença psiquiátrica há muita culpabilização. Claro que no topo da culpabilização temos as perturbações aditivas, onde há uma crença generalizada de que a pessoa tem uma adição porque não tem força de vontade suficiente para mudar o seu comportamento, tem uma dependência porque não quer, não está suficientemente, não tem vontade suficiente para deixar de consumir ou para deixar de ter aquele comportamento. E depois, nas outras doenças psiquiátricas, progressivamente menos, é verdade, mas continua a haver uma ideia de que a pessoa podia fazer mais para evitar a doença ou que poderia fazer mais para sair da doença. E esta culpabilização faz com que a minha vontade, mesmo que inconsciente, de ajudar o outro, diminua. E por isso é que também a sociedade não se mobiliza tanto, porque o estigma é eu rotular o outro,
1: uhum.
2: Não é? Eu, de certa forma, desumanizá-lo, porque passei a considerá-lo pelo rótulo da sua doença e não pela pessoa que ele
1: uhum.
2: é. Este afastamento, esta culpabilização, faz com que eu não me interesse tanto por ele. E, portanto, aí nós temos um longo caminho a percorrer também enquanto sociedade.
1: Falaste aí de uma questão que eu acho, ainda que tangencialmente, que eu acho interessante, que é, eu fico com a sensação de que o jogo está a assumir um papel um bocado preocupante na vida das pessoas hoje em dia, que ele estava, digamos que, contido.
2: Uhum.
1: De uma forma que durante, por exemplo, toda a minha infância estava restrita ao totobol, ao totoloto e aos casinos, e agora explodiu. E eu vejo muitas vezes, quando vou dar a comer ao meu vício, que é comprar tabaco, uma série de pessoas acometidas àquilo que me parece ser um consumo um bocadinho disfuncional de raspadinhas e coisas do género. Isto já é uma realidade, certo?
2: Sim, não é uma percepção que o jogo está a aumentar. O jogo está, efetivamente, a aumentar.
1: Mas a aumentar preocupantemente?
2: Está a aumentar preocupantemente. Nós, em 2025, tivemos o maior consumo de sempre de raspadinhas, tivemos o maior consumo de sempre de uma série de jogos de azar online. Portanto, não há dúvida nenhuma de que o uso de jogo está a aumentar de uma forma preocupante na população portuguesa. E eu digo preocupante porque não só há uma série de dinheiro que é perdido nesta atividade e que depois, obviamente, se transforma em lucro para todas estas entidades e para as atividades que estas entidades financiam. E, por outro lado, porque sempre que numa sociedade aumenta o uso, aumenta o risco de desenvolvimento de comportamento de jogo patológico, que é uma doença em que a pessoa fica aprisionada nos comportamentos de jogo. E, portanto, aqui não há dúvida nenhuma que as duas coisas estão a aumentar. Mais gente a jogar, mais gente com problemas de doença associada ao jogo. E lá está, esta é uma dependência em que há uma enorme culpabilização à volta do jogador, da pessoa que ficou doente, em que a própria pessoa também se culpabiliza, demora muito tempo a perceber que tem um problema, acha que controla o seu comportamento de uma forma que já não controla há muito tempo, tem uma série de distorções cognitivas que são erros que o nosso pensamento comete a analisar a realidade e que, portanto, não são culpa da pessoa, mas a pessoa está completamente convencida de que, se for jogar naquele dia, vai conseguir recuperar os 10 mil euros que perdeu ao longo da última semana. E, portanto, vai fazer um empréstimo, vai falar com um amigo ou com um familiar e tentar obter mais dinheiro para jogar, vai mentir a toda a família, a todos os colegas de trabalho acerca daquilo que está a acontecer e vai gastar mais 5 mil euros, que obviamente vai perder, e portanto no fim daquele dia em que a pessoa no início do dia tinha a certeza absoluta de que iria ganhar, o que vai acontecer é que ela perdeu 15 mil em vez de ter 10 mil de prejuízo. E portanto nós estamos aqui a cozinhar uma situação que é muitíssimo complicada do ponto de vista pessoal, primeiro, e familiar, mas também do ponto de vista social, porque o número de pessoas dependentes tem aumentado muito significativamente.
1: E ainda é uma doença, não há... E é uma doença complicada, não é?
2: É uma doença muito complicada, muito complicada, muito difícil de tratar, com muitas recaídas, é preciso muita paciência e muito trabalho continuado à volta da doença. E depois, é uma doença que, estar associada à vergonha, à culpa e por ser incompreendida, também não mobiliza a sociedade, né? Porque de repente parece que as pessoas, e aqui incluo desde o cidadão comum até às pessoas com responsabilidade, que as pessoas não estão assim tão preocupadas com isto. Quer dizer, em 2026 o Parlamento chumbou propostas que pareciam do mais elementar bom senso para regular a publicidade ao jogo, que é absolutamente
1: prevalente em todo lado.
2: Que está em todo lado, não é? Quer dizer, quando nos dizem que não há publicidade ao jogo, ou que as crianças estão protegidas e os adolescentes da publicidade ao jogo, isto só pode ser uma anedota, porque não há, é impossível ver um jogo de futebol sem ver permanentemente publicidade ao jogo.
1: Mas acho que esses cinismos na sociedade, por exemplo, eu sinto-me um bocadinho revoltado com o facto de, e bem, o tabaco ser tão demonizado num país em que o álcool é, quer dizer, igualmente nefasto para muitas pessoas, destrói-se cá tantas vidas como o tabaco, mas está em todo lado. Por isso há aqui assuntos que eu acredito que, se nós fizéssemos um peditório, puséssemos duas pequenas urnas e uma fosse para um qualquer tipo de problema oncológico e pediátrico e outra fosse para os aditos ao jogo, eu acho que os aditos ao jogo iam ter muito pouca simpatia da população.
2: Claro, não, praticamente não iam recolher dinheiro. É mesmo, e eu penso não estar enganado nisto, o álcool tem mesmo mais, está associado a mais problemas de saúde no nosso país do que o tabaco. Portanto, sim, há aqui uma preponderância daquilo que é o interesse económico imediato em relação àquilo que é uma visão de futuro para a nossa sociedade e de proteção da saúde das pessoas no longo prazo. Sim, isso é absolutamente inequívoco. Há um cinismo nisto que pode parecer até pragmatismo, mas que, na verdade, depois, se nós fizermos as contas, isto acaba por favorecer um número muito reduzido de pessoas e por prejudicar um número muito significativo de pessoas e por prejudicar a sociedade como um todo. Quer dizer, quando nós temos um jovem que passa a ter um problema de dependência, seja com tabaco, seja com álcool, seja com o jogo, e perdemos todo o potencial que este jovem tinha para trazer para a sociedade. Quer dizer, isto tem um custo que me parece que aquilo que é o valor económico associado a estas atividades acaba por não compensar. Mas os ciclos eleitorais são curtos e, portanto, não é possível pensar...
1: Os interesses económicos são longos.
2: longos e nós sabemos como é que as coisas funcionam, sem fazer aqui nenhum tipo de conspiracionismo, mas
1: é mesmo assim.
2: O poder da economia é mesmo assim.
1: Lembro-me de ser pequeno e ver os postes, ou seja, é histórico de que... No tempo do solidarismo havia um póster muito famoso que era beba vinho, dê de comer a 1 milhão de portugueses, ou seja, o consumo do álcool está aqui instituído. Ainda voltando um bocadinho ao jogo, nós temos então, digamos que o jogo é uma atividade humana imemorial, mas nós objetivamente nas últimas 2 décadas em Portugal, eventualmente 2, 3 décadas, isto assumiu uma preponderância muito grande. As pessoas que atualmente têm problemas com o jogo, antes do jogo tinham outro problema ou ela estava só lá dormente?
2: Olha, eu estive numa tese de mestrado da Escola Nacional de Saúde Pública há um ano, do Pedro Ramos, um colega de saúde pública, em que ele analisa em adolescentes quais são os fatores que podem levar a que a pessoa tenha mais provavelmente um problema de jogo. E é muito curioso que há aspectos que formam uma tríade de impulsividade, risco de uso de substâncias e risco de uso de jogo, que estão presentes nas mesmas pessoas. O que é que isto significa? Significa que a pergunta que tu me fizeste está perfeitamente correta. Aquele indivíduo, aquela pessoa que tem maior probabilidade de vir a tornar-se dependente do jogo, também tem maior probabilidade de vir a ter outro tipo de comportamentos disfuncionais, de natureza impulsiva, por exemplo, ou de uso de substâncias. Portanto, sim, essas pessoas estavam em risco de virem a desenvolver outros problemas. Não quer dizer que os fossem desenvolver, porque estar em risco não significa ter a doença. Significa que, se o contexto favorecer, eu tenho mais probabilidade de vir a desenvolver a doença do que uma pessoa que não está em risco de a desenvolver. Não quer dizer que o outro não a vá desenvolver, mas tem menor probabilidade disso acontecer. E porquê é que esta questão do contexto então acaba por ser aqui muito importante? Porque tu és fumador, já que disseste que não gostavas de todas as políticas que têm sido feitas para tornar o contexto mais adverso a quem quer fumar.
1: Eu não gosto, mas acho que elas estão corretas.
2: E elas estão corretas. Certo. Porquê? Porque se eu não puder fumar quando estou numa esplanada com os meus amigos, seja isso legalmente proibido ou socialmente mal aceito,
1: condenável,
2: eu provavelmente vou adiar o uso deste cigarro. E pode tornar-se tão complicado eu conseguir fumar em tantos contextos.
1: Como é?
2: E pode começar a tornar-se tão pouco sexy eu fumar, que de repente o estímulo para eu continuar a fumar começa a ser muito menor do que o estímulo para parar de fumar. No jogo acontece exatamente a mesma coisa. Portanto, estas pessoas já estavam em risco. Não foi porque agora há uma publicidade permanente, porque eu abro o TikTok ou o Instagram e está lá um tipo a dizer canhão não sei quantos e que não faz e que acontece. Não é porque sempre que eu vejo o meu jogador preferido ele está associado a uma publicidade ou um jogo. Não é porque de repente todos os concertos de música estão associados e música tem um valor emocional positivo e de repente está associado ao jogo. E de repente o jogo tem um valor emocional extraordinariamente positivo e há um contexto que favorece que eu possa jogar. Mas o contexto não é só publicidade, não é só marketing, é também a oportunidade para jogar. Sempre se jogou e sempre se jogou dinheiro desde que há registros de atividade humana. A questão aqui é, hoje é extraordinariamente fácil jogar, porque a raspadinha, falando no jogo físico, está em todo lado, desde os hospitais até às bombas de gasolina, até aos cafés, está em todo lado, está ubiquamente distribuída por todo o território nacional, e o jogo online ainda está mais, ainda acompanha mais as pessoas, porque vai com elas para todo lado, porque é possível jogar no telemóvel, é possível jogar muito rápido, e de repente arranjaram-se coisas novas para jogar, porque hoje em dia é possível apostar a praticamente tudo. E portanto, mesmo aquela pessoa que não iria ter um contexto, porque até não gosta nada de desporto e portanto nunca iria fazer apostas desportivas, hoje tem outras coisas para apostar, que já não são só a questão das apostas desportivas, eventos políticos, apostar se a bolsa vai subir, se não vai subir, se o ciclone vai fazer mortes ou se não vai fazer mortes. E portanto, de repente, o contexto é tão favorável ao jogo que estas pessoas que estão em risco rapidamente saltam para uma situação patológica, para uma situação de doença, e portanto tudo isto é que acaba por explicar o que é que tem vindo a acontecer.
1: E estas novas adições, como da pornografia, do jogo, dos videojogos, vieram de certa forma substituir as velhas adições do álcool e das drogas nos jovens? Ou vieram somar-se?
2: Elas, se nós somarmos tudo, há um efeito de soma. Mas na verdade o consumo de álcool está a diminuir nos mais jovens, e sobretudo os consumos excessivos continuados, não os consumos massivos. Mas sim, tem havido aí um efeito, se não de diminuição franca, de diminuição ligeira. E o consumo de drogas teve uma alteração de padrão que é evidente. Portanto, a heroína diminuiu significativamente, deixou de ser um problema, o uso de cannabis aumentou e tem vindo a estabilizar, e depois temos o uso dos estimulantes em crescendo, portanto, e de drogas sintéticas novas e que nos trazem aqui também outros desafios. Portanto, há padrões que estão a mudar. Há, de facto, alguns tipos de consumo que estão em diminuição, e isso é extraordinariamente positivo. Mas depois há isto que está, estas novas doenças, estas novas dependências que estão a aumentar e que também, de certa forma, acompanham aquilo que é a mudança de padrão de comportamento social. Porque nós, no pós-pandemia, temos uma diminuição muito acentuada
1: da socialização,
2: do tempo que as pessoas passam com os amigos. Temos um aumento também significativo do tempo que as pessoas passam sozinhas ao longo do dia. E portanto, quando nós estamos a falar da transição de comportamentos que muitas vezes aconteciam num contexto de grupo e que sobretudo se iniciavam num contexto de grupo, para comportamentos que acontecem mais isoladamente, e portanto o jogar, embora também possa surgir em contexto social, muitas vezes surge como uma atividade absolutamente individual, em que a pessoa está completamente sozinha. O consumo excessivo de pornografia é a mesma coisa, o consumo excessivo de videojogos, exatamente a mesma coisa. E portanto, temos aqui um padrão de dependências que também acompanha estas mudanças na nossa sociedade.
1: Fico com uma curiosidade muito grande sempre que leio algo sobre psiquiatria, que é o aparente enorme desconhecimento que ainda existe sobre o funcionamento do cérebro. Isto continua em 2026 a ser verdade. Ainda há muitos mecanismos do nosso cérebro que nós não fazemos assim muito bem a ideia de como é que eles funcionam, certo?
2: Tal e qual. O cérebro é o órgão mais complexo do corpo humano. E de todos os órgãos do corpo humano, aquele de que nós sabemos menos. Portanto, não é... A psiquiatria é uma área da medicina que é informada cientificamente, mas em relação à qual ainda há uma imensidão de coisas para conhecer e para descobrir. Porque o cérebro, ao contrário de outros órgãos, funciona por redes. As redes que se estabelecem e as conexões que se estabelecem entre os neurónios são potencialmente infinitas. Nós temos milhões de neurónios no nosso cérebro e, portanto, as ligações que se podem estabelecer entre todos eles podem conectar-se. E, portanto, é absolutamente infinito. Depois há comunicação química, comunicação elétrica, diferentes áreas do neurónio que podem comunicar, há ativações, há desativações. Portanto, é mesmo muito, muito, muito difícil nós conhecermos o cérebro, e temos um longo caminho a percorrer à volta disso. Além do desconhecimento, esta é uma área que se presta, um bocadinho mais do que as outras,
1: Subjetividades.
2: A subjetividades também, mas pessoas que não sabem sobre o funcionamento do cérebro, mas que desenvolvem teorias acerca do funcionamento do cérebro, acerca das doenças, e que as apresentam como teorias científicas, que depois contaminam muito, não só a experiência de algumas pessoas, mas também o conhecimento social à então, volta das doenças.
1: Como assim? Agora perdi-me.
2: Por exemplo.
1: Sim, um exemplo.
2: A esquizofrenia é uma doença,
1: certo,
2: em que nós sabemos que há uma desregulação da comunicação entre algumas áreas do cérebro, que ficam mais ativas, outras menos ativas, e em que nós sabemos que essa desregulação, entre outras coisas, é mediada pela dopamina, pela serotonina, tem aqui papéis muito relevantes na doença. Há alucinações, que é ouvir vozes, é mais comum, e há delírios, que é ter pensamentos que não são reais acerca daquilo que acontece.
1: Certo.
2: E, portanto, isto é um diagnóstico médico, tem um tratamento que é feito com fármacos que atuam sobretudo na dopamina, também na serotonina, mas sobretudo na dopamina, e é uma doença que para nós é bastante clara, que é uma doença do cérebro. Tu encontras nas redes sociais, até em alguns círculos de conhecimento, pessoas que não acreditam que a esquizofrenia seja uma doença, que acham que é uma experiência subjetiva diferente daquela que a maioria das pessoas tem, que acreditam que os delírios e que as alucinações não são provocados por uma alteração na transmissão da dopamina, e que convencem as pessoas de que não é preciso tratamento e de que é possível ultrapassar a esquizofrenia fazendo outras coisas que não são tratamentos.
1: Uhum.
2: E, portanto, esta é uma das situações em que nós temos esse tal abuso da falta de conhecimento ao serviço daquilo que é uma, não lhe vou chamar uma antipsiquiatria, porque isso é um movimento que está muito lá atrás e que também foi importante para humanizar a psiquiatria, mas que foi ultrapassado. Mas é uma área que se presta muito mais a isto do que outras áreas. Sei lá, posso dizer-te pessoas que têm depressão e que fazem tratamentos que não têm qualquer comprovação científica, seja através do uso de produtos, entre aspas, produtos naturais, com algumas substâncias com base em plantas, ou que fazem tratamentos de neurofeedback sem qualquer evidência científica ou sem qualquer aplicação prática validada cientificamente, que pagam muito dinheiro por estes tratamentos e depois os tratamentos não servem para nada, porque de facto podem provocar uma sensação subjetiva de bem-estar, mas não resolvem a causa da doença. Isto é muito mais fácil de acontecer na psiquiatria do que na cirurgia geral, porque na cirurgia geral, quando uma pessoa tem uma apendicite, tem uma apendicite e tem que hidratar, não pode tomar chá, porque senão a seguir tem uma peritonite e a seguir tem uma septicémia
1: e assim falece.
2: E depressa se percebe que tomar chá é tão ineficaz para a apendicite como para a depressão, não resolve o problema. Só que no caso da apendicite a gente percebe 48 ou 72 horas depois. No caso da depressão demora muito tempo, ou às vezes nem se percebe, porque há uma melhoria subjetiva, transitória, que a pessoa associa àquela prática.
1: Certo, mas sendo aqui uma área da medicina muito peculiar e com questões muito concretas, certamente, muito objetivas, mas também com outras questões ambientais e emocionais e mais subjetivas, não existe aqui um efeito placebo muito maior do que nas outras áreas da medicina?
2: Isso também é inequívoco. Há um efeito placebo muito significativo em algumas doenças,
1: em
2: todas. Por exemplo, o efeito placebo é muito significativo na depressão.
1: Muito significativo?
2: Muito significativo na depressão, ou seja, quando se dá à pessoa um placebo e um antidepressivo e a pessoa não sabe o que é que está a tomar, há 20% de melhoria, 20, 30% de melhoria nas pessoas que estão a tomar placebo.
1: Uhum.
2: E, portanto, os antidepressivos têm que ser muito mais eficazes do que um placebo para poderem passar nestes testes. E portanto, sim, isso acontece. porque são doenças que, além de terem este componente físico, do que nós estamos a falar, não é, e químico, têm um componente experiencial. E nós não temos um método de diagnóstico que nos permita avaliar o componente físico e químico para as doenças psiquiátricas. Portanto, nós avaliamos as doenças psiquiátricas pela descrição experiencial, por alguma observação, alguns comportamentos. E em algumas doenças nós conseguimos olhar e perceber isto é típico desta doença, portanto, provavelmente está associado, mesmo sem haver o conteúdo experiencial, mas a avaliação que um psiquiatra faz...
1: Não é um raio-x.
2: Isso, é experiencial. E, portanto, quando uma pessoa tem depressão, pode experienciar alguma melhoria que não tem necessariamente que estar associada a uma mudança do funcionamento do cérebro. E é esta melhoria que é capturada pelo efeito placebo.
1: Okay.
2: Que é, há uma melhoria experiencial. Não quer dizer que o cérebro esteja a mudar de forma determinante, mas a pessoa sente-se transitoriamente melhor. E portanto, o efeito placebo também já agora é muito importante, porque nós, os ensaios clínicos para fármacos normalmente vão até, o mais comum, vão até às 16 semanas, portanto estamos a falar 4 meses. E depois, quando nós olhamos para longas séries, é que nós percebemos que, olha, esta pessoa aqui melhorou, mas depois teve uma recaída mais rápido do que se tivesse sido tratada como um antidepressivo. Portanto, é um bocadinho à volta disto que se faz este conhecimento.
1: Outra curiosidade grande que eu tenho é sobre a religiosidade e como é que ela pode eventualmente ter uma espécie deste placebo espiritual, não é? Uhum. Que pode parecer ofensivo para muita gente, mas existe efetivamente uma diferença grande entre pacientes que têm uma fé, qualquer ela que seja, ou aqueles que são ateus?
2: Eu substituiria religiosidade por espiritualidade.
1: Espiritualidade.
2: A espiritualidade, para a maioria das doenças, é positiva naquilo que é, mas é positiva para o bem-estar em geral. É? A espiritualidade é, em regra, positiva para o bem-estar em geral. E eu dividi espiritualidade e religiosidade porque depois as práticas religiosas é que podem ser positivas ou negativas conforme a situação. Mas para doenças ansiosas e depressivas há uma relação positiva com a espiritualidade. Claro que, por exemplo, em sociedades onde a religiosidade, não a espiritualidade, onde a prática religiosa é muito censuradora daquilo que é a liberdade da mulher, por exemplo, é muito culpabilizante naquilo que são os pensamentos normais e as vicissitudes normais do ser humano, há um maior risco de desenvolvimento de doenças relacionadas também, outra vez, com a ansiedade com a depressão em razão desta vivência da religião. E depois há, numa área que eu estudo com maior atenção, que é na doença obsessiva ou compulsiva, uma tendência para uma influência mais negativa da religião. É uma exceção dentro daquilo que são a maioria das doenças psiquiátricas. Porquê? Porque há, por um lado, um conjunto de pessoas que têm sintomas relacionados com a religião, portanto, que têm muito medo, têm pensamentos de que pode estar a falhar aqueles que são as suas crenças, aqueles que são os seus preceitos, e, portanto, quanto mais religiosa a pessoa é, maior o risco de ter este tipo de pensamentos, e também porque é uma doença associada muito à conscienciosidade, ao medo de poder estar a prejudicar outras pessoas, e vivências mais intensas da religião podem também favorecer isto. Mas é uma exceção dentro da psiquiatria.
1: Pedro, estamos com muito pouco tempo, mas eu queria falar finalmente sobre uma matéria contigo, que é, eu acho que há muitos feitos relevantes da humanidade, sejam os artísticos, políticos, militares, que se devem à doença mental, porque eu, quando perceber alguma coisa sobre aquelas pessoas, há personagens históricas sobre as quais eu tenho algum fascínio. Talvez a cabeça delas seja o Napoleão. E quanto mais eu leio e percebo sobre Napoleão, percebo, não sendo um engenheiro civil, que ele era um homem obsessivo e deprimido, ou seja, fico com a sensação de que há muitos grandes feitos da humanidade que estão associados à doença mental. é verdade?
2: É mais ou menos. Eu não conheço o suficiente sobre o Napoleão para poder discutir isso, mas há outras figuras sobre as quais se mitifica muito à volta da doença mental. Eu diria o seguinte: há uma relação entre algumas doenças mentais e criatividade, capacidade de resolver problemas complexos, e há durante a experiência de doença, às vezes, uma clarividência que não é possível noutras circunstâncias, e portanto acontece haver alguns eventos que são históricos, que são relevantes, que têm aqui uma relação com doenças ou com fases de doença. Mas isto é, de certa forma, uma mitificação, isto é, a exceção que confirma a regra. E a regra é que a doença, até por definição, diminui a capacidade das pessoas se realizarem no seu potencial de serem, de contribuírem para a comunidade, de contribuírem no contexto daquilo que são as suas relações pessoais. Portanto, há muito sofrimento, há extraordinário sofrimento na maioria das doenças mentais, há uma diminuição da funcionalidade da pessoa, e portanto os eventos que nós encontramos ao longo da história que são extraordinários e que podemos fazer essa associação à própria doença são a exceção que confirma esta regra. Mas sim, há alguns exemplos, sobretudo na área da criatividade, em que foi a experiência da doença, foi aquele momento em que a pessoa estava doente que levou a que a obra fosse tão disruptiva, tão inovadora. E podíamos trazer aqui alguns exemplos que eu conheço melhor, como por exemplo Jean-Michel Basquiat, que tem ali uma produção absolutamente espantosa, muito associada àquilo que são também as suas vivências em termos de doença psiquiátrica.
1: Pedro, estamos na última etapa deste programa, por isso vou-te pedir que deixes uma sugestão para os nossos ouvintes.
2: A minha sugestão é caminhar. Caminhar faz bem para tudo, para o corpo e para a mente. E caminhar acompanhado permite-nos conversar. E eu acho que a nossa sociedade tem vindo a conversar menos em pessoa, com voz e com palavra e com olhares. E tem vindo a falar mais de uma forma mediada pelos dispositivos digitais, e nós precisamos mais de conversar uns com os outros, e portanto, mesmo que não seja para conversar, caminhar é algo que faz bem, porque nos ajuda, nos obriga a estarmos connosco próprios, nos obriga a baixarmos o nível

0: É meio-dia. É tarde, oficialmente.
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0: Uma hora, 60 minutos que passam no segundo. Contigo.
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2: Olá, muito boa tarde. O presidente da Câmara de Braga garante que vai avançar com o alagamento do cemitério de Mira e de Tibães o quanto antes. João Rodrigues assegura que, se não houver acordo amigável para a compra do terreno necessário, o município irá realizar a expropriação, pondo fim a um problema que se arrasta há anos. A garantia foi dada esta semana durante mais uma paragem do roteiro freguesia a freguesia. Com o cemitério local praticamente lotado, João Rodrigues sublinha que este é um assunto prioritário para a população de Mira e de Tibães, que não admite mais adiamentos.
3: É uma questão que há 30 anos que está por resolver e há aqui um compromisso, quer da nossa parte da Câmara Municipal, quer da parte da Junta de Freguesia, sendo que agora depende mais da Câmara Municipal até do que da Junta de Freguesia, de adquirirmos os terrenos necessários para a execução do cemitério. Se essa aquisição não puder ser feita de forma voluntária através de negociação, partiremos para uma expropriação, não vamos andar com planos B nem com planos C, como se calhar nos últimos anos se tentou encontrar outro tipo de soluções. O cemitério não pode esperar mais, a população de Mira e Tibães não pode esperar mais, não se justifica que em 2026 uma freguesia desta, num concelho como Braga, com tanto investimento e com tantas coisas a acontecerem, uma das respostas mais óbvias e mais naturais por parte de uma Câmara Municipal, por sua população e à comunidade, não esteja a ser assegurada de forma conveniente.
2: Durante a reunião com a Junta de Freguesia, estiveram em cima da mesa também outros temas, como reformas no Jardim de Infância de Ruões, a habitação acessível e a remodelação da sede da Junta de Freguesia para acolher um espaço cidadão.
3: Falamos também sobre a questão do Jardim de Infância, das acessibilidades ao Jardim de Infância de Ruães. Falamos também da necessidade, nos mesmos termos daquilo que aconteceu em Lamas, dos próprios edifícios da Junta de Freguesia, porque hoje há necessidades novas, faz-se muito atendimento digital, mas uma Junta de Freguesia, a sede da Junta de Freguesia, continua a ser um espaço importante para a população, sobretudo para a população que não tem acesso a esses meios digitais, pode sofrer uma remodelação, há problemas de acessibilidade e há também a vontade da Junta de Freguesia, é muito bem que nós falamos, de criar aqui um balcão de atendimento, uma espécie de um espaço cidadão, para trazer uma série de serviços à população de forma mais próxima. E há uma série de soluções, sobretudo a habitação acessível, que nós achamos e percebemos que podem ser soluções bastante proveitosas para a freguesia.
2: O presidente da Câmara a garantir que vai avançar com o alagamento do cemitério de Tibães o quanto antes. Já os participantes da iniciativa Guimarães Veste Branco este sábado vão poder deslocar-se gratuitamente ao transporte público. O serviço de tarde, noite e madrugada prevê um reforço de oferta de autocarros com ligações a partir de Moreira de Cônegos, Ronf, Cerzedelo, Caldas das Taipas, São Torcato e uma circular Pinheiro-Abação. Já em Famalicão, o Grupo Rock anunciou um plano de reestruturação organizacional que contempla um processo de despedimento coletivo. A medida irá abranger cerca de 11% dos postos de trabalho, mantendo a empresa no final do processo cerca de 400 colaboradores. Em comunicado, a empresa explica ainda que a diminuição das encomendas e a atual conjuntura econômica motivaram a reorganização da estrutura com o objetivo de reforçar a competitividade internacional e preparar o grupo para futuros desafios. O Weekend Festival Tui Valência prossegue este sábado. O destaque dessa edição conta com um cartaz que promete 12 horas de música e que assinala a celebração dos 140 anos da Ponte Internacional de Tui Valência. Aos microfones da RUM, a diretora do festival, Andrea Gonzalez, ressalta que hoje música, artesanato, gastronomia e momentos de diálogo transfronteiriço vão preencher o programa ao longo de 12 horas. Em 2026, o Weekend Festival Tui Valência está de regresso, um cartaz que promete 12 horas ao longo do dia de hoje. E assim coloco o ponto final nesta edição da Uma. Eu regresso no jornal às 16h. Até mais tarde.
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No início da sessão, 1282 do Clube de Combate da Indonésia para o mundo, Thee Marlowe. Ouvimos The Hotel Malibu. Duas horas de amálgama de sons e de estilos comigo, Paulo Marques, até às 3 na Room. Bem-vindos.

Mais uma para o disco Chapter 1 dos Salt. Ouvimos God Protect Me From My Enemies, a acompanhar Paradise de Duran Jones and the Indications. Ainda I From Me. Podem encontrar este tema no disco Moisturizer das Wet Leg.

Foram os Car Seat Headrest com Joe Drives Again a balizar o regresso dos Hills, Cap in Hand, e também de Beth Orton, Otherwise, incluído no novo trabalho The Ground Above.

primeira parte do Clube de Combate são 1282, ao som de Lilies das War Paint. Pelo meio, Call You Back de Tzfu em The Better Man, novo tema para Slow Pulp. Agora, o regresso de Suki Waterhouse.

Back in Love e Notting Hill, dois temas que apresentam o novo disco de Suki Waterhouse, Loveland, no final da primeira parte do Clube de Combate. Temos tempo ainda para o mais recente trabalho dos Alabama Shakes, I Must Be Dreaming. Prometo regressar depois das duas.

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Reina Tropical e Helado Negro criaram o projeto Helado Tropical, que marca o início da segunda parte do Clube de Combate com o tema Sensación.

Depois de Helado Tropical, ficamos somente com Helado Negro e o seu trabalho Phaser. Dupla passagem, primeiro I Just Want To Wake Up With You, depois Best For You And Me. Vince Staples é o senhor que segue.

Mexican Institute of Sound and Meridian Brothers no Clube de Combate com Ritmo Babilónia. Juntamos-lhe A Question of When, de Panda Bear com Sonic Boom, ainda Go Go Gorilla. O prometido Vince Staples abriu as hostilidades.

Leon Bridges a dar a voz à última sequência. Primeiro o solo, no tema Peaceful Place, depois a acompanhar Hermanos Gutierrez em Elegantly Wasted, ainda Kruan Gbin no tema Mariela. Agora temos Arlo Parks.

Hypnotized Herbert, também Evan de Arlo Parks, de regresso aos discos com o trabalho Ambiguous Desire, na reta final da sessão 1282 do Clube de Combate. Temos tempo ainda para Vum Vum, até às 3 da tarde. Eu prometo regressar na próxima semana. Divirtam-se, oiçam boa música.

0: 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Um número mágico. Para quem acredita nessas coisas.
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Boa tarde e bem-vindos a mais uma edição de Música Dependência na Antena da Universitária. Comigo, Elizabeth, apresentação, acompanho-vos até às 4. Abrimos com Joe Alice, When I Speak. Ficamos com Wet Leg, recordamos Wet Dream.

Alice Merton, No Roots, o disco Mint, em The Heads Will Roll dos Yeah Yeahs, e também recordamos Elástica com Connection. Ficamos com a música nacional, Bad Legs, chama-se Dance.

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Os Best Youth, o álbum Cherry Domino com Part of the Noise. Ainda para Xavião, recordamos o álbum 40.02, chama-se Nortada e She's a Hellcat. She's a Hellcat, Legendary Tiger Man com Peaches. Para ouvir, Radio Nets, I Wanna Be Adored.

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Wolf Alice Bros, o álbum My Love Is Cool, ainda os Elbow com Adriana Again e Actress dos Evils. Para o final da edição de hoje, Radiohead, recuperamos o álbum OK Computer com Paranoid Androids. Bom fim de semana, até amanhã.

0: Eram exatamente 4 da tarde. Um poema ou uma traqueotomia. 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
2: Olá, boa tarde. São 4 horas. Ainda que a lusofonia seja um dos principais aspectos que definem a Universidade do Minho, a pró-reitora para a cooperação internacional, Sandra Dias Fernandes, não descura uma maior adaptação do programa formativo para o inglês. Para a responsável, é um equilíbrio que deve ser encontrado, no sentido de tornar essa adaptação uma ferramenta de crescimento e qualidade, respeitando a cultura institucional, mas também o ponto em que se encontram as pessoas. No momento, apenas o I3Bs oferece a formação totalmente em inglês. Ainda que numa fase muito inicial, Sandra Dias Fernandes admite que o trabalho já está a ser feito, junto de cada unidade orgânica, nomeadamente no reconhecimento das necessidades e no nível de facilidade de adaptação a esta dinâmica.
3: Num contacto muito direto com cada unidade orgânica, perceber exatamente o ponto em que se encontro e o que é que faria sentido para cada uma delas em termos do investimento no inglês. Temos, de facto, unidades orgânicas, por exemplo, que funcionam completamente em inglês, como é o caso do I3Bs, e temos outras unidades orgânicas que ainda não contemplam essa lecionação em inglês. Uma ideia que é muito funcional até e que está a ser trabalhada com cada unidade orgânica de International Track, ou seja, que, por exemplo, poder ter ao longo dos 3 anos de uma licenciatura ou num conjunto de várias licenciaturas, ter um leque específico de UCs já identificadas que passarão a funcionar em inglês.
2: A disponibilidade dos recursos humanos são naturalmente um caso a ser tido em conta, ainda que a responsável acredite que o International Track possa vir trazer algumas soluções nesta questão.
3: Há docentes que naturalmente, pelo seu percurso, por sua vontade, digamos assim, com o inglês, lecionam inglês. Eu posso dizer que eu, no meu departamento, fui a primeira docente a oferecer uma unidade curricular obrigatória em inglês, e oferecer-me mesmo, a dizer, estou disponível para. E em todos os departamentos existem essas situações, portanto, nós temos que também respeitar naturalmente a cultura institucional, temos que respeitar as pessoas, o ponto em que se encontram na sua fase profissional, mas diria que, nomeadamente com a ideia do International Track, é perfeitamente fazível, mesmo que nem todos estejam disponíveis para o fazer.
2: A entrevista completa ao programa Campus Verbal pode ser ouvida agora em rum.pt. Em Braga, um incêndio esta quinta-feira à tarde destruiu as ruínas da antiga rodoviária nacional, onde funcionava a anterior central de caminhonagem de Braga. O alerta foi dado às 5h22 da tarde, sendo que as chamas foram extintas pelos bombeiros voluntários de Braga. O combate ao incêndio envolveu 6 operacionais, apoiados por 2 veículos. Contactado pela RUM, os bombeiros voluntários garantiram que a situação se manteve sob o controle e que não há risco do edifício. Ainda na cidade dos arcebispos, Braga contrariou a tendência nacional e registrou uma subida nos preços das casas e das rendas no segundo trimestre deste ano. Já a Viana do Castelo apresentou a maior descida do país no valor das habitações à venda. Em Braga, o preço médio de venda aumentou 1,3%, enquanto em Viana do Castelo caiu 5,3%. Apesar da correção registrada a nível nacional, o acesso à habitação continua a exigir um esforço elevado às famílias. Ariana Azevedo.
4: Braga contrariou a descida registada no mercado imobiliário nacional entre abril e junho. No distrito, o preço médio das casas à venda aumentou 1,3% face ao primeiro trimestre, fixando-se nos 1.997 euros por metro quadrado. Também as rendas subiram. O valor médio do arrendamento em Braga avançou 3,2% para 9,14 euros por metro quadrado. Uma evolução diferente da registada em Viana do Castelo, que apresentou a maior queda do país nos preços de venda. As casas ficaram em média 5,3% mais baratas do que nos primeiros 3 meses do ano. Ainda assim, as rendas aumentaram 1,2% no distrito para 8,53 euros por metro quadrado. A nível nacional, o preço médio das casas caiu 3,4%, fixando-se nos 3.544 euros por metro quadrado. No arrendamento, a descida foi ainda mais expressiva, 4,2% para um valor médio de 15,46 euros por metro quadrado. Apesar desta correção, com comprar casa continua a representar um esforço elevado para as famílias. Em Braga, a prestação média de um apartamento T2 absorve 31% do rendimento líquido mensal de um casal. Numa moradia T3, o esforço sobe para 43%. Na média nacional, estas taxas de esforço chegam aos 49% num apartamento T2 e aos 53% numa moradia T3. O Observatório do Imobiliário do Doutor Finanças aponta ainda para maior cautela dos compradores. As moradias demoraram, em média, 184 dias a ser vendidas, mais 54% do que no trimestre anterior.
2: Os dados mostram, assim, realidades distintas no Minho, Braga com aumentos tanto na venda como no arrendamento e Viana do Castelo com a maior queda nacional no preço das casas, mas com rendas ainda a subir. Na cultura, estamos no último dia do Vaudeville Rendezvous, festival de circo contemporâneo promovido pelo Teatro Didascalia. O programa conta hoje com mais de 12 atuações divididas por Braga, Guimarães, Vila Nova de Famalicão, Barcelos e, pela primeira vez, Viana do Castelo. A edição de 2026 tem como mote Mudança e Transformação, uma escolha que, para Cláudia Berkley, diretora artística do festival, surge com naturalidade, tendo em conta as crises que marcam a atualidade.
5: Parte de uma análise muito natural dos tempos em que vivemos, não é? Vivemos tempos que a transformação é constante, passando pela questão das alterações climáticas e tudo mais que vivemos e que cada vez se torna mais notório, não é, esse impacto, e uma necessidade de transformação também como resposta a muitas das problemáticas que vamos vivendo no mundo, não é? Seja os conflitos entre países, regiões, seja mesmo, às vezes, até coisas que são mais interpessoais.
2: Estamos no último dia do Festival de Circo Contemporâneo, promovido pelo Teatro da Didascalia. A programação apresenta este sábado 12 atuações até às 10 horas da noite. E fica aqui mais uma sugestão cultural este sábado. A informação regressa às 7 da tarde, dessa vez com David Alves Braga. Da minha parte, por hoje é tudo. Tenha um bom fim de dia.
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É a novidade do colombiano Preci On. Sejam muito bem-vindos ao Terminal B, aqui na rua, até bem perto das 5, comigo, João Machado, no rádio. É novidade para este colombiano, chama-se aliás, Go Back.

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A dupla maravilha da Disco Texas está de regresso, aliás andam sempre a produzir novas músicas e hiperatividade da melhor qualidade, em minha opinião, obviamente. Rio já aqui estreámos há umas edições atrás, ou na última, talvez duas edições atrás. É um dos temas novos, já a seguir a mais, chama-se The Rush, em estreia absoluta aqui no Terminal.

regresso do britânico Hot Since 82, chama-se Lives Too Short. 43 anos de South Yorkshire. Cena by House, não é? For the love of house music. O senhor que se segue é italiano, chama-se Stefan Jolk. Vamos ouvir duas que nos chegaram também esta semana. Primeiro La Cida e depois também Body Language.

duas de seguida do italiano Stefan Jolk, primeiro La Sida e agora Body Language. Cena bem bass. We like it. Estão a ouvir o Terminal B aqui na RUM aos sábados entre as 16 e as 17, comigo, João Machado, no rádio. São escutas e paragens da semana, pois compiladas entre as 16 e as 17. Continuamos com novidades, deste caso da dupla suíça Adriatic, que passaram no Nómadas aqui em Braga.

Projeto norte-americano Hot Lap chama-se I See You. Para trás deixamos Adriatic com Coming Home. Estamos no fim.

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Esta primeira hora de emissão desta semana, depois de Spiritualized e de ouvirmos Little Girl, também Felt, recordamos Primitive Painters, Radiohead com Agon Drive, álbum de Bands, e para ouvir PGRV de Glorious Land.

RSS 22 no ar, primeira hora de emissão desta semana. Minutos anteriores, primeiro Electric Waves, ouvimos o tema My Girl, o álbum Paradise, de Flaming Lips com How, também Kasabian, Empire e a rodar Wolf People.

RS22, últimos sons da primeira edição desta semana. Primeiro Rides, ouvimos Chelsea Girl, também Sonic Youth com Sandy. Por fim, Dinosaur Jr.

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2: Olá, boa tarde. Estamos a aproximadamente 3 horas da definição de quem leva a medalha de bronze do Campeonato do Mundo, França ou Inglaterra. Uma destas seleções será coroada com a primeira de 3 medalhas definidas neste fim de semana, sendo que a grande final está agendada para amanhã, entre a Espanha e a Argentina, às 8 da noite. Este jogo de terceiro e quarto coloca frente a frente os derrotados das meias finais. A França, que perdeu por 2-0 no primeiro de 2 jogos das semifinais do Campeonato do Mundo, frente à Espanha, e a Inglaterra, que perdeu por 2-1 frente à Argentina, depois de estar a vencer por 1-0 aos 85 minutos, e depois de sofrer uma reviravolta no marcador nos últimos 7 minutos, com 2 golos no final, o primeiro de Enzo Fernandes e o segundo de Lautaro Martínez, ambos os casos por assistência de Lionel Messi. O jogo do terceiro e quarto do

0: Campeonato do Mundo joga-se às 10 da noite de hoje. A banda desenhada tem o poder de simplificar e traduzir os temas mais complexos da nossa sociedade. Foi com esta premissa que o projeto Gentil, da Uminho, levou novelas gráficas sobre violência de género a alunos do ensino secundário. Para a coordenadora da investigação, Nicoletta Mandolini, o formato atrai os jovens e tem uma força comunicativa muito própria.
1: Acho que a multimodalidade, ou seja, esse diálogo constante entre palavra e imagem, é uma característica muito forte, muito poderosa que a banda desenhada e a novela gráficas têm para transmitir mensagens sobre um tema e sobre um fenômeno que em si também é complexo. Então, um medium complexo, multimodal, para um tópico e a representação de um fenômeno que também é extremamente complexo e que não pode, em muitos casos, ser reduzido.
0: Para ultrapassar a resistência e criar empatia, o formato documental da banda desenhada foi um grande aliado. O facto de muitas destas obras serem testemunhos autobiográficos provou ser o fator-chave para que os jovens reconhecessem a gravidade do problema.
1: Na percepção dos alunos, todas essas novelas gráficas foram colapsadas na categoria do não ficcional, até a ficcional. Por quê? Porque para eles, e eles ressaltaram isto, é muito importante saber que as histórias eram reais, sobretudo para os rapazes. Precisavam dessa confirmação do fato que estas novelas gráficas fossem histórias verdadeiras para acreditarem e para aprenderem sobre o fenómeno.
0: A arte visual como uma ferramenta de educação cívica. Os desafios deste projeto e o potencial da banda desenhada no combate à violência são o tema central do Uminho e ID desta semana. A entrevista completa com a investigadora Nicoletta Mandolini pode agora ser escutada em podcast no site rumo.pt. A Câmara Municipal de Braga reuniu esta semana responsáveis políticos, técnicos municipais, especialistas, representantes locais e parceiros para discutir estratégias de resiliência climática e planos para o desenvolvimento sustentável do concelho. A Biblioteca Lúcio Craveiro da Silva acolheu mais uma ação do Pathways to Resilience, o programa europeu que apoia regiões e municípios a transformar o planeamento da adaptação climática em prioridades, ações e investimentos concretos. De acordo com o vice-presidente Altino Bessa, este é o momento em que se passa de planos para ações mais concretas no terreno.
2: Passarmos desses planos para uma ação mais concreta no terreno, ver prioridades de investimento, de forma a conseguirmos tornar os territórios mais resilientes, que protejam melhor as populações, que sejam mais eficazes do ponto de vista da mobilidade, da transição energética, das alterações climáticas.
0: A Biblioteca Lúcio Craveiro da Silva acolheu mais uma ação do Pathways to Resilience, o programa europeu que apoia regiões e municípios a transformar o planeamento da adaptação climática em prioridades, ações e investimentos concretos. E para fechar, vem aí mais uma corrida às bombas de gasolina. Os preços dos combustíveis vão subir significativamente na próxima segunda-feira. O gasóleo deverá aumentar 13,5 cêntimos por litro e a gasolina 6,5 cêntimos. São previsões do Automóvel Clube de Portugal, cujos valores não contemplam um eventual desconto no ISP, apoiado pelo Governo. Caso se confirmem estas estimativas, os valores médios a pagar pelo gasóleo e pela gasolina estarão muito próximos. O diesel vai subir para 1,99 euros por litro, enquanto a gasolina deverá fixar-se em 1,98 euros por litro. E é com a atualização nos preços dos combustíveis da próxima semana que eu termino este Jornal das 7 horas. A informação regressa à antena da Universitária amanhã, a partir das 10 da manhã. Continuação de um bom fim de semana.
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É já o final desta emissão do SS22, últimos sons, primeiro LCD Sound System, ouvimos Summer Great. Para ouvir e até ao final Underworld e o tema Hateball. Eu estarei de volta de

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noite a todos, mais uma emissão sem regras aqui na Rádio Universitária Minho, um programa feito por mim, Luís Gomes, para todos vocês. Começamos esta emissão com The Dharma Chain, o tema Inside a New. Já audição, recordação, Jeff.

Serra que se despedisse. Mais uma emissão aqui todos os sábados 20:21, uma hora de Rádio Combate. Depois de Schrödinger ainda podem ouvir Man or Astro Man. E no fim, o Intersect, o tema Say Goodbye.

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0: Pelo meu relógio são horas. 10 horas. Depois não digam que não avisei.
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Olá, boa noite, sejam bem-vindos. Eu sou o Marcos Almeida, vou estar aqui até à meia-noite, como sempre, com alguma música nova e não só. Estes são de 2016. O primeiro era do holandês Comforce, Time Space Continuum, edição da Delsin. Antes, Unit 3, edição da Homemade de Aveiro. Esta é a filigrana dos Positronics, edição da Arctic Lab Records. Vão ser 2 horas que vão crescendo até à meia-noite. Melhor deixarem-se levar na viagem. O seguinte é Maxwell Leading com Solar Flares, edição da Need Want. Ainda vamos ouvir Mr. Fingers, Alex FX, portanto, música nacional e do mundo. Até à meia-noite. Fiquem bem desse lado, boa viagem e até já.

Já falta pouco para o final desta primeira hora do Ômega 3. Estamos a ouvir Number 17 do germânico Steam Inc. Edição da Pampa Recordings de DJ Cosé. Já ouvimos lá atrás Alex FX com a mistura de Switch Dance, Mr. Fingers, muitas edições nacionais e internacionais. Lembro que a tracklist vai estar disponível no SoundCloud do Ômega 3. E eu volto já a seguir ao sinal horário. Mantenham-se sintonizados. Volto já com mais música deliciosa e mais dançável que esta primeira hora. Obrigado pela companhia e até já.

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1: Olá, boa noite, sejam bem-vindos de novo. Segunda e última hora do programa. A iniciar com o mesmo tema da primeira hora. Here comes Green Slade de Sankt Göran, remistura de Jimmy Martillo, edição da germânica MM Discos. Para esta segunda hora, melhor é apertar os cintos, deixarem-se levar na viagem. Ainda vamos ouvir os mexicanos Rebaredo, Buffy, os Gatos Negros, o português Rui Maia e muitos mais até à meia-noite. Melhor apertar os cintos. Boa viagem, bom sábado e até já.

Já estamos quase no final do Ômega 3. Estamos a ouvir Gemini Brothers, com a remistura de Jesse Robertson, antes era Running Hot, de Era, edição da Inner Visions. Lembro que a tracklist está disponível no SoundCloud do Ômega 3, para ouvirem quando e onde quiserem. Até ao final, Red Access. E eu volto para a semana, 10 meia-noite, aqui na Rádio Universitária de Domingo. Um bom sábado a todos, bom fim de semana. Beijinhos, abraços, fiquem bem.

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